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2: Luis el Zambo por Soleá, con la guitarra de Antonio Higuero, en el Tablao del Bereber, en Jerez de la Frontera 2010.